0: Magê. Salve, Gabriel. Aí, mas subiu, hein, Jorge?
1: Subiu.
0: Tô dizendo que tá 15 pés, terral. E olha essa praia de beleza.
1: Que beleza, que sereia, maravilha.